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0: Caio Fera. 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
2: Mais sucesso com o forró da Brucelose. Simbora, Joel.

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Louvado seja nosso Senhor Jesus Cristo, para sempre seja louvado. Neste lugar, olha, um bom dia para nós que estamos aqui, para você, meu irmão, minha irmã, rádio ouvinte, é para o pessoal do Alto do Moura, temos um casal aqui do Alto do Moura, Eliene e, não é, sejam bem-vindos, Franklis e Quitéria, hoje estão aqui na nossa missa. Vamos rezar pela saúde de menino, teu irmão, né? É, Deus ajude a ele. Agradecer a Deus por vocês que estão aqui presentes, nossas santas maiores, Dona Socorro Amorim, Dona Tete Bernardo, Teta Bernardo, olha que maravilha. Mas queremos agradecer a emissora Caruaru FM, na pessoa ou nas pessoas de Cícero, Júlio César e Cícero. E vamos rezar uma Ave Maria, eu convido vocês agora, você também, meu irmão, minha irmã, rádio ouvinte, rezamos uma Ave Maria por esta emissora, todos precisamos de oração. Olha, o Brasil precisa de oração, não é? O Brasil precisa de oração. Nossa família precisa de oração. Então rezemos uma Ave Maria por esta emissora e também pelos patrocinadores. Os nossos patrocinadores Estúdio Fotográfico Indre Fequet, na pessoa de Indre Fequet e sua família, também na pessoa a Lavanderia 5 a Sec, na pessoa do senhor Osmário e sua família. Deus continue abençoando. Ave Maria, cheia de graça, o Senhor é convosco. Bendita sois vós entre as mulheres, bendito é o fruto do vosso ventre, Jesus. Agora, na hora da nossa morte, amém. Então, olha, todos sejam bem-vindos, vocês que estão aqui para rezar. Vamos rezar juntos. Hoje vamos rezar por nossa família, rezar pelo nosso Brasil, por nossas casas, né? Pelas santas chuvas em nossa região. Então vamos lembrar lá no Alto do Moura, Mãe Regilda, Terezinha do Artesanato, sua família. Uma bênção especial para Dona Margarida Ramos e sua família. A gente lembra Dona Margarida Ramos em memória, seus dois queridos filhos, Walter Francisco de Araújo e Ronaldo Araújo. Sua família falecida. Lembramos também, agradecer a Deus, Júnior da Contable, que nos ajuda de uma maneira extraordinária na Casa do Terço. E eu lembro, quem puder ajudar na Casa do Terço com alimento, a gente recebe. Vicente da Nutrivida, obrigado Vicente, ele está aqui. Ele que representa a Nutrivida, aqui em Caruaru e região. Deus te abençoe, Vicente, e abençoe sua família, não é? Anderson dos Escritórios. E o nosso querido casal Edmilson e Josélia Teixeira, da Comercial Teixeira. Juninho do Ácido está aqui. Juninho, Deus abençoe você, meu filho. Sua mãe, Dona Dourinha, não é? Que está em casa, não tem mais condição de vir à missa. Olha que bênção de Deus. Mas ela recebe as bênçãos do nosso bom Deus. Olha que maravilha, não é? Marinalva, da Casa Nova Construção e Família. Seu Djalma, do Bondanza e Família. E agradecer a Deus também a empresa Tabosa, que faz esse trabalho bonito de conduzir os fiéis, os devotos de Frei Damião, todos os terceiros.

trabalhadores, né, que estão com um trabalho bonito. Aqui é Dilson dos Sem Terras, Jorge Quintino, Lula Torre e os demais, sejam abençoados. Os nossos sulanqueiros, toyoteiros, combeiros, jipeiros e caminhoneiros, não é? É, vamos pedir misericórdia a Deus para todos. Manuel Tibúrcio e sua família lá em Murici, aliás, Vila Tiburtino, lá em Murici. Os empresários, doutor Jadiel Braga, lá em São Caetano, as empresárias da nossa região, suas empresas, Barro Forte, Vale do Ipojuca, seus filhos, Bruninho Braga e sua família. Deus continue abençoando todos os nossos empresários e empresárias, Paulinho da Prajo Prêmio, Sônia da Solix e Roberto Andrade da Andrade Veículo e Financiamento, com Padre Valdendo das Locações e sua família, e também Hugo Andrade da Nossa Aliança e José de Arimateia da Massuva, e também nosso querido Eduardo da Baterias Fácil aqui em Caruaru, e Toritama e Santa Cruz. Deus continue abençoando todos os nossos empresários e nossas empresárias da nossa região. Jânio do Abatedouro e o Célio Figueroa, a nossa querida Salete, lá de Riacho das Almas, da região de Patos, ela e sua família. Atenção, Sérgio, taxista, e sua família. Deus continue abençoando você e família. As farmácias Arco Verde, de Antônio Carlos e sua família. Farmácia Divinópolis, Adelmo, os irmãos Adelmo e Adriano. Deus continue abençoando a todos. Olha que bênção de Deus, não é? Matadouro Público, Adelmo de Pai Dominguinho, Juvanci Salvador, Roberto Arruda. Deus continue abençoando a todos. Jucimário, atenção, Jucimário do Barretos Alimento. Deus abençoe você e sua família. Wilson da Gráfica e sua família. E Deus abençoe a senhora, obrigado. Graças a Deus. Wilson da Gráfica e família. O pessoal de Lagoa do Ouro, Lenivaldo Costa, que já está em casa. Adalberto Lopes e família, Vavá e Letícia e família, família Amaral, na pessoa de Etevaldo Amaral e família, pessoal de Vertente do Lério, Antônio Andrade e sua família, e o pessoal de Cachoeirinha, nosso querido casal Deja e Dona Nininha e seus filhos, Juarez e outros filhos. E aqui também uma bênção especial para o nosso bairro, toda a cidade de Caruaru, seu Honório, Cícero Honório, lá do Salgado e sua família. Agradecer a Deus o dom da vida de Cícero das Máquinas e de José João Farias Bezerra, André Gabriele, aliás, Andy Gabriele Pontes dos Santos. E todos vocês que estão aqui presentes, recebamos a misericórdia de Deus. João da Jobel de Confecções, Alex do Planeta Jeans, todos os empresários e empresárias. Lembramos os nossos falecidos. Mãe Lia Costa, Arnaldo Costa, Aldirão Costa, Cláudio Costa, Aldo José Costa Pinto. Dona Estéia e seu Manuel Costa. Lorival Barros da Silva, Manuel Tereza, Dona Zilda Alencar, José Alencar, Orionete Alencar, não é? Seu Albertino Benjamin de Andrade, Fernando Bernardino de Lucena, seu Gildo Leonel, família falecida, seu José Rodrigues Torres, Dona Maria José Rodrigues Torres, Valdomiro José dos Santos, Wesley Santos Ferreira, Messias Trajano, Dona Josefa Rosa dos Santos e Antônio Cícero dos Santos, João Bezerra da Silva e Maria Tereza Manso de Jesus Brito, Consuelo Bezerra, Socorro Bezerra, Otávio Bezerra, Amaro Bezerra, Dona Maria Bezerra de Melo, seu José Bezerra Sobrinho e
Gilberto.

Roberto Bezerra e Severino Bezerra da Silva. E família falecida, pai Tom e mãe Bia Sofia Maria Xavier, seu Lino Xavier e seu João Xavier. Seu Ludo Gero França, família falecida, pai Zé Grande, filhos e família falecida. Seu Aristides Pereira da Silva e José Almi da Silva. Adriano dos Santos Silva e Almi Santos Silva. Fernando de Melo Gonçalves e família falecida. E Luiz Fernando da Silva Brito, seu Heleno Leitão, Francisco Brito, seu Francisco Brito e Dona Maria do Carmo Brito. E família falecida e as almas do purgatório. Dona Alóida Nunes de Almeida, seu Albino Nunes Ferreira, Dona Maria Nunes de Almeida e família falecida. E Maria, seu Severino, Dona Maria do Socorro Pontes Braga e Getúlio José Paz Barreto, Judite Paz Barreto e família falecida. Dona Estés, seu Manuel Costa, filhos e família falecida. E Manuel Tereza e família falecida. Bill, Jeová e Gilberto Salustiano. E Dona Maria Ferreira e família falecida. Dona Eunice Gonçalves Barbosa. Dona Josefa Tabosa Andrade. Seu José Maurício Tabosa. Dona Lucinda Maria Vila Nova. Dona Domícia Maria de Oliveira, Dona Mabel Oliveira, Dona Severina de Lima Oliveira, seu Otacílio Freire da Silva, seu Pedro Evangelista de Arandas, seu Francisco de Assis Filho e Diva Pacheco, Luiz Salatiel Moraes, doutor Anastácio Rodrigues e família falecida, Francisco Clemente José Bosco, Dona Adelaide Maria Clemente e José Manuel Torres e família falecida. Graças e louvores se dê a todos os momentos. Ainda lembramos falecido seu Alberto Ferreira, aliás, Alberto Pereira da Silva e seu Antônio Félix, falecido ontem. José Josildo Amorim Faria, José Souza Faria, José Souza Faria Neto, seu Heleno Antônio, Dona Rosa Barros e, aliás, Dona Rosa Gomes, seu Francisco Valter e José Francisco Severino da Costa Amorim, Maria Alves de Souza, Idisa Amorim e família falecida. Graças e louvores se dê a todos os momentos. Vamos agora, eu convido vocês, todos que estão aqui, fiquemos de pé. Fiquemos de pé. Ainda lembramos para vocês todos, nossos empresários, nossas empresárias, vocês que estão aqui, sulanqueiros, toyoteiros, combeiros, jipeiros. Vamos rezar por todos. Amanhã é o dia da bem-aventurada Virgem Maria. Temos a missa aqui 6 horas da manhã. Como de costume, 6 horas da manhã, a Santa Missa aqui na nossa igreja, a primeira missa da bem-aventurada Virgem Maria, Nossa Senhora Aparecida. Graças e louvores se dêem a todos os momentos. Vamos agradecer também a presença de José Bezerra, da Iberfil e sua família. Deus te abençoe, Roberto Bezerra e família, das distribuidora aqui em Caruaru e sua família. Graças e louvores se dêem a todos os momentos. Olha, quem tiver suas empresas, erga seu braço agora. Erga seu braço. Entregue os seus trabalhos à bem-aventurada Virgem Maria. Entregue sua empresa. Os problemas que existem na sua empresa, coloque agora aqui no altar do Senhor. Coloquemos também, neste momento, nossa família. Nossa família onde estiver. Nossas dificuldades.
coloquemos também aqui no altar do Senhor. Supliquemos a Deus as santas chuvas para a nossa região. Você, meu irmão, minha irmã, que é sulanqueiro, está aqui conosco. Se coloque aqui no altar do Senhor e peçamos a misericórdia de Deus. Vamos rezar também pelo nosso Brasil, pelo nosso estado, nosso município. Vamos pedir misericórdia a Deus, não é? Por nossas casas. Graças e louvores se dê a todos os momentos. Lembramos, pessoal, atenção, bairro de Santa Rosa, não é? Dona Joaninha e seus filhos, Adeildo, João Monteiro, que sempre estão conosco. Domingo, 6 horas, estaremos saindo daqui em procissão para o Santuário Futuro de Frei Damião. Se Deus quiser, atenção aos devotos de Frei Damião. Domingo estaremos saindo daqui, se Deus quiser, com a força do Divino Espírito Santo. E agora, cheios da misericórdia de Deus, vamos iniciar este momento celebrativo, a Santa Missa, cantamos, Senhor, eu sei que é teu este lugar. Vamos cantar com muita alegria.

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1: Podes reinar, Senhor Jesus.
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1: Que bom, Senhor, saber que estás presente aqui. Reina, Senhor, neste lugar.
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1: cada irmão, ó meu Senhor. Dá-lhe paz interior. 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

Que bom, Senhor, saber que estás presente aqui. Reina, Senhor, neste lugar. Graças e louvores se dê a todos os momentos. Olhe, sejam todos bem-vindos e bem-vindas. Uma salva de palmas bonita para nosso Senhor Jesus Cristo. Que Deus nos cubra de bênção e de misericórdia. Comigo, em nome do Pai, do Filho e do Espírito Santo. E que a graça de nosso Senhor Jesus Cristo, o amor do Pai e a comunhão no Espírito Santo de Deus estejam sempre convosco. Olha, Salmo 16. Rezemos juntos. Ponhamos nossa mão sobre o nosso coração e rezemos com muita fé. Reza bem forte comigo, diga: eu vos chamo, Senhor, porque me ouvis. Inclinai o vosso ouvido e me escutais, Senhor. Protegei-me, protegei também minha família, minha casa, meu trabalho. E olhai para mim, Senhor, e para minha família, cheio de compaixão. Diga: abrigai-me, Senhor, à sombra de vossas asas. Olha que maravilha, meu irmão, minha irmã, rádio ouvinte, onde você estiver. Pessoal de Alcantil, Dona Ivone, Rosilde, Paz é Grande, estão rezando conosco. E outras cidades, sítios, povoados, vizinhos, olha, que salmo, que palavra forte esta palavra de Deus. Ele diz: eu chamo, ó meu Deus, porque me ouvis. Então, todas as vezes que chamamos por Deus, Ele nos escuta, Ele nos atenda. Que os ouvidos de Deus estejam sempre abertos para nos ouvir, para nos atender em nossas alegrias, em nossos sofrimentos, em nossas dificuldades. Os ouvidos de Deus estejam sempre abertos. Os olhos de Deus estejam sempre abertos para nos ver também. Nós que somos seus filhos e suas filhas, e incansavelmente não deixamos nunca de recorrer à misericórdia. Tenhamos certeza, vocês que estão aqui presentes, você, meu irmão, minha irmã, rádio ouvinte, Deus está nos ouvindo. Deus está nos vendo. Deus sabe todos os pormenores que estão acontecendo com cada pessoa, cada família, cada coração. Principalmente neste período de muita escuridão, podemos dizer. Muita escuridão para o nosso Brasil. Então vamos pedir misericórdia a Deus pelas nossas faltas, pelas nossas falhas, que não sejamos responsáveis pelo mergulho profundo que uma nação quer entrar na escuridão. Hoje a primeira leitura fala sobre este ponto muito importante, muito sério. Vamos pedir perdão a Deus. A gente canta: Senhor, tem de piedade de nós. Cantemos. Cantemos.

Ainda lembramos de rezar pela saúde de Elza, não é? De Elza Ferreira de Arruda e toda a sua família, todos os doentes. Deus Todo-Poderoso tenha compaixão de nós, perdoa os nossos pecados e nos conduz à vida eterna. E cheios do Espírito Santo, vamos louvar a Deus com alegria. Todos cantemos. Música.

0: Lembramos ainda nesta Santa Missa, Juliana Florencio, já falecida, e nosso querido Toinho, não é? Toinho, que sempre estava conosco aqui. Os falecidos das nossas famílias, almas do purgatório, seu Elpide, Dona Alta Soares Costa e outros falecidos. Oremos, nós vos pedimos, Senhor, que a vossa graça nos preceda e acompanhe, e nos torne atentos para perseverar na prática do bem. Peçamos a Deus pelo nosso Brasil, que nosso Senhor tenha de misericórdia da nossa nação. Peçamos a Deus pelas santas chuvas em nossa região. Peçamos a Deus pelos falecidos das nossas famílias, almas do purgatório. Por nosso Senhor Jesus Cristo, vosso Filho que é Deus, e convosco vive e reina na unidade do Espírito Santo por todos os séculos e dos séculos. Fiquemos sentados. Pedrinho Neto faz a primeira leitura. Vamos ouvir a palavra de Deus com muita atenção.
1: Leitura do livro do profeta Isaías. O Senhor dos Exércitos dará neste monte para todos os povos um banquete de ricas iguarias, regado com vinho puro, servido de pratos deliciosos e dos mais finos vinhos. Ele removerá nesse monte a ponta da cadeia que ligava todos os povos, a teia em que tinha envolvido todas as nações. O Senhor Deus eliminará para sempre a morte e enxugará as lágrimas de todas as faces e acabará com a desonra do seu povo em toda a terra. O Senhor disse, naquele dia se dirá, este é o nosso Deus. Esperamos nele até que nos salvou. Este é o Senhor, nele temos confiado. Vamos alegrar-nos e exultar por todos ter salvo. E a mão do Senhor repousará sobre este monte. Palavra do Senhor.
0: Vamos agora cantar o salmo com a nossa querida... Outra vez, na casa do Senhor habitarei eternamente.

0: Cantemos: casa do Senhor habitarei eternamente. Outra vez: casa do Senhor habitarei eternamente. Vamos ouvir agora a segunda leitura, Walter Costa e a nossa querida Marilda, que despertou nosso coração cantando o salmo de hoje. Deus te abençoe, Marilda.
1: Leitura da carta de São Paulo aos Filipenses. Irmãos, sei viver na miséria e sei viver na abundância. Eu aprendi o segredo de viver em toda e qualquer situação, estando farto ou passando fome, tendo de sobra ou sofrendo necessidade. Tudo posso naquele que me dá força. No entanto, fizestes bem em compartilhar as minhas dificuldades. O meu Deus proverá esplendidamente com sua riqueza a todas as vossas necessidades em Cristo Jesus. Ao nosso Deus e Pai, a glória pelos séculos dos séculos. Amém.
0: Amém.
1: Palavra do Senhor.
0: Fiquemos de pé e vamos agora proclamar a palavra de Deus. Graças a Deus.

0: O Senhor esteja convosco. Proclamação do Evangelho de Jesus Cristo, segundo Mateus. Naquele tempo, Jesus voltou a falar em parábolas aos sumos sacerdotes e aos anciãos do povo, dizendo: O reino dos céus é como a história do rei que preparou uma festa de casamento do seu filho e mandou os seus empregados para chamar os convidados para a festa. Mas estes não quiseram ir. O rei mandou outros empregados, dizendo: Dizei aos convidados: já preparei o banquete, os bois e os animais cevados já foram abatidos, e tudo está pronto, vinde para a festa. Mas os convidados não deram a menor atenção. Um foi para o seu campo, outro para os seus negócios, outros agarraram os empregados, bateram neles e os mataram. O rei ficou indignado e mandou suas tropas para matar aqueles assassinos e incendiar a cidade deles. Em seguida, o rei disse aos empregados: A festa de casamento está pronta, mas os convidados não foram dignos dela. Portanto, ide até às encruzilhadas dos caminhos e convidai para a festa todos os que encontrardes. Então os empregados saíram pelos caminhos e reuniram todos os que encontravam, maus e bons. E a sala da festa ficou cheia de convidados. Quando o rei entrou para ver os convidados, observou aí um homem que não estava usando traje de festa. E lhe perguntou: Amigo, como entraste aqui sem o traje de festa? Mas o homem nada respondeu. Então o rei disse aos que serviam: Amarrai os pés e as mãos desse homem, jogai-o fora na escuridão. Ali haverá choro e ranger de dentes, porque muitos são chamados e poucos são escolhidos. Palavra da salvação. E pelo poder da palavra do nosso bom Deus, os nossos pecados já foram perdoados. Fiquemos sentados. E neste momento, vocês que estão aqui presentes, você, meu irmão, minha irmã, rádio ouvinte, onde você estiver, um convite para que possamos rezar uma Ave Maria. A gente reza pela nossa diocese, pelo nosso bispo, pelos nossos vigários, nossas vocações religiosas e sacerdotais. Caso você esteja em outra diocese, reze também. Igual modo, peçamos misericórdia a Deus para que os nossos sacerdotes sejam iluminados, como Jesus foi iluminado. Ave Maria, cheia de graça, o Senhor é convosco. Bendita sois vós entre as mulheres. Bendito é o fruto do vosso ventre, Jesus. Pecadores, agora e na hora de nossa morte. Amém. Louvado seja nosso Senhor Jesus Cristo. Graças e louvores se deem a todos os momentos. Graças e louvores se deem a todos os momentos. Graças e louvores se deem a todos os momentos. Olhe, hoje iremos aqui com vocês. Eu sei que muita gente aqui já reza o texto de Nossa Senhora. Amanhã é o dia 12 de outubro e é consagrada a Bem-aventurada Virgem Maria. E é preciso que nós tenhamos muito cuidado para Nossa Senhora não perder o título de padroeira do Brasil. Se ela perder, você é responsável, não é? Nós somos responsáveis. Então, prestemos bem atenção. Olhe, para os homens que não rezam o terço, eu aqui ganhei hoje 4 terços de Nossa Senhora. E eu vou distribuir com os homens que não têm terço, não é? Também iremos fazer isso no terceiro domingo, no Santuário de Frei Damião. Para que os homens não vamos ter vergonha de estar com o tecinho da Bem-aventurada Virgem Maria. Você pode ser um homem rico, forte empresário, mas não tenha vergonha de levar consigo o terço de Nossa Senhora. Mas eu nunca rezei o terço. Muitos podem perguntar, como rezar o terço de Nossa Senhora? Rezar o terço de Nossa Senhora, primeiro você faz o pelo sinal, é o pelo sinal, aí começa, primeiro mistério, olha, primeiro mistério, aqui bem dividido, primeiro mistério, basta dizer primeiro mistério, aí reza um Pai Nosso, em seguida virão 3 Ave Marias, reze essas 3 Ave Marias, terminando você faz novamente glória ao Pai, ao Filho e ao Espírito Santo. Quando terminar, vem o primeiro mistério, que é este aqui, olha. Primeiro mistério, seguido de 10 Ave Marias. Pai Nosso, novamente, seguido de 10 Ave Marias. Terminando, tem novamente o segundo mistério. Olha que maravilha, segundo mistério. Reza o Glória ao Pai e novamente um Pai Nosso e as 10 Ave Marias seguintes. E terceiro mistério, mais da mesma maneira, faz o Glória ao Pai, basta dizer terceiro mistério, reza um Pai Nosso, mas seguido de 10 Ave Marias. Quarto mistério, a mesma situação, rezemos o Pai Nosso, seguido de mais 10 Ave Marias. Quinto mistério, mais um Pai Nosso, seguido de mais de 10 Ave Marias. Terminando, a gente reza louvando Deus através da Bem-aventurada Virgem Maria, rezando a Salve Rainha. Quem disser que o texto não é uma situação bíblica, está errado. A Ave Maria foi pronunciada pelo próprio anjo. O anjo Gabriel, quando anunciou a Nossa Senhora que dela nasceria o Salvador da humanidade. E a igreja, a Santa Igreja, completou. O anjo diz, Ave cheia de graça, o Senhor é contigo, bendita és tu, porque do teu ventre nascerá o Salvador do mundo, nascerá a luz do mundo, nascerá o caminho do mundo, nascerá a verdade. É o anjo que pronuncia. E a igreja completou, a Santa Igreja completou. Como também a Santa Maria, a igreja completou. Então, este é o texto da Bem-aventurada Virgem Maria, que aos homens que não sabem rezar o texto, aprendam, deem esta alegria a Nossa Senhora. O Pai Nosso, quem foi que ensinou o Pai Nosso? O próprio Jesus Cristo. Não foi outra pessoa, o próprio Jesus Cristo. Veja, primeiro o Pai Nosso, quem ensinou foi Jesus Cristo. Os discípulos, quando estavam realmente angustiados, como está muitos brasileiros, milhões de brasileiros angustiados, porque sabem que o banquete lhes será tirado, olha só, não é? Preste atenção, não é? O banquete lhes será tirado. Então, o Brasil está angustiado, os apóstolos estavam angustiados, tanto quanto nós. Então, foi o que eles fizeram. Naquele momento em que a dúvida perdurava no coração de todos, e parecia que o Salmos 16, que rezamos hoje, eles ainda não sabiam. Porque o Salmo de hoje, 16, ele diz o seguinte: Deus está sempre de ouvidos abertos, olhos abertos, para nos ver, para nos ouvir e para nos atender. Ele é a nossa proteção, é a proteção da nossa família, é a proteção da nossa casa, é a proteção da nossa empresa, do nosso trabalho. É o Deus, é o nosso Deus vivo e verdadeiro. Então, o que é que os apóstolos fazem? Senhor, ensina-nos a rezar. Por quê? Porque eles estavam realmente sofrendo, eles estavam realmente sem norte na vida. Então, encontrando o Senhor, Jesus aparece de momento a eles e eles caem de joelhos. Senhor, ajuda-nos a rezar. Ensina-nos a rezar. E Jesus os ensinou a rezar. Qual foi a oração que Jesus ensinou a rezar? O Pai Nosso. Quando rezar, fazei isto: Pai Nosso que estás no céu, santificado seja o vosso nome, venha a nós o vosso reino, seja feita a vossa vontade, assim na terra como no céu. E aí, o pão nosso de cada dia nos dai hoje. Perdoai as nossas ofensas, assim como nós perdoamos a quem nos tem ofendido. E não nos deixeis cair em tentação, mas livrai-nos do mal. É o capítulo 6 de Mateus. É bom que a gente aprenda. Porque muita gente diz: não, a reza do texto é enfadonha. Não, a reza do texto é uma reza completamente bíblica. Completamente bíblica. O Pai Nosso que ensinou foi Jesus. E a Ave Maria, o anjo do Senhor. E esse anjo do Senhor continua ensinando a nós, nos defendendo, nos protegendo. Sempre esse anjo, os anjos, os arcanjos Gabriel, Miguel e Rafael, e os santos anjos da guarda nunca deixarão de nos proteger. Vamos pedir a proteção dos anjos, porque olha, o profeta Isaías hoje, ele faz uma advertência muito grande, não é? Muito grande. Ele diz, três pontos esse profeta apresenta: o banquete oferecido no monte para todas as pessoas. Jesus ofereceu, Deus ofereceu. Mas também ele diz, a remoção, presta atenção, remover as pessoas que estão com o véu do luto. Graças a Deus ainda não estamos, mas pode ser que o nosso Brasil entre inteiramente no véu do luto, o véu do sofrimento, o véu das contradições, o véu da miséria, o véu da fome, o véu da não saúde. O Brasil está a caminho de entrar. Quando entrar, não vá culpar Deus. Culpe-se você que foi realmente responsável por isso. Olha, o profeta está avisando. O véu, removam o véu do sofrimento. Removam para que vocês tenham alegria. Mas nós estamos realmente caminhando para colocar outro véu pior do que o que já está no nosso trabalho, nossa casa, nossa família, e caminhar, aliás, não andar, porque não temos mais condição de luz. Olha, gente, é muito comprometedor esta palavra do profeta. O último ponto que ele fala é sobre a morte. A morte foi destruída, que a morte veio pela desobediência do homem, mas Jesus, o novo Adão, ele restaurou a vida, nos deu vida nova, e é preciso que a gente compreenda a dimensão desta vida. Olha, no banquete, amigo, você entrou aqui sem o traje, você não está digno, você não é digno, é preciso que você se prepare para receber a divina providência. E assim, meus irmãos e minhas irmãs, vocês que estão aqui presentes, todos vocês estão aqui porque estão com o traje de Jesus Cristo. O traje de Jesus Cristo. Vocês estão aqui porque vocês estão convidados, foram convidados pelo próprio Deus, pela própria misericórdia. Mais uma vez, voltando ao salmo de hoje que lemos para nós, Salmo 16, o Senhor não deixa de nos ouvir, Ele está sempre nos ouvindo. Então, peça misericórdia a Deus, que Ele está sempre de ouvidos abertos para nos atender, e também de olhos abertos. Os braços do Senhor, Salmo 62, ele diz o seguinte: a mão poderosa de Deus está estendida para quem quiser socorro. A mão estendida de Deus, a mão poderosa, e essa mão poderosa há de nos proteger. Saibam todos nós, e saiba Deus o que é que vamos fazer da nossa vida a partir de então. Louvado seja nosso Senhor Jesus Cristo. Creio em Deus Pai, Todo-Poderoso, Criador do céu e da terra, e em Jesus Cristo, seu único Filho, nosso Senhor, que foi concebido pelo poder do Espírito Santo, nasceu da Virgem Maria, padeceu sob Pôncio Pilato, foi crucificado, morto e sepultado, desceu à mansão dos mortos, ressuscitou ao terceiro dia, subiu ao céu, está sentado à direita de Deus Pai Todo-Poderoso, donde há de vir a julgar os vivos e os mortos. Creio no Espírito Santo, na Santa Igreja Católica, na comunhão dos santos, na remissão dos pecados, na ressurreição da carne e na vida eterna. Amém. Vamos agora fazer a oração da Assembleia. Após cada oração, a gente responde, a gente reza: Senhor, ouvi-nos e atendei-nos em vosso amor. Uma vez, toda a igreja: Senhor, ouvi-nos e atendei-nos em vosso amor.
1: Pela igreja, para que seja testemunha e imagem viva da bondade do Pai, que convida e prepara a humanidade para a festa da plena comunhão com seu Filho, rezemos. Senhor, ouvi-nos. Pelos que exercem cargos públicos, para que suas decisões atendam prioritariamente às necessidades dos mais fragilizados e esquecidos da sociedade, rezemos.
0: Atendei-nos e ouvi-nos em vosso amor.
1: Por nós aqui reunidos e pela nossa juventude, para que todos nos deixemos impulsionar pelo Espírito missionário na vivência e no anúncio do Evangelho de Cristo, rezemos.
0: Senhor, ouvi-nos e atendei-nos em vosso amor.
1: Pelos nossos familiares e amigos que partiram deste mundo, mas estão vivos em nossos corações, para que habitem na casa do Senhor felizes e em paz, rezemos.
0: Senhor,
1: ouvi-nos e atendei-nos em vosso amor.
0: Agora as santas mulheres no jornal, olha aí as mulheres, vamos ouvir as mulheres, todas. Os homens, fazei que todos os membros da igreja sejam unidos na missão dóceis
1: ao Espírito Santo,
0: corajosos no testemunho do Evangelho, anunciando e encarnando todos os dias o vosso amor fiel por cada um. As santas, olha, amanhã, o dia da padroeira do Brasil. Vocês sabem, não estou fazendo política, não. Vocês estão sabendo que eu não sou nada para fazer política, de maneira nenhuma, graças a Deus. Mas vocês estão sabendo que provavelmente Nossa Senhora perderá o título de padroeira do Brasil. E se ela perdoar, você é culpado, viu? Você é culpado. Você vai conduzir para o resto da sua vida essa culpa, não é? Não só nós que estamos aqui, mas outras pessoas também. Rezemos juntos a oração de Nossa Senhora, todo mundo. Maria, Rainha das Missões, acompanhai a nossa obra evangelizadora em todos os cantos da terra. Tornai-nos instrumentos de paz e fazei que o mundo inteiro reconheça em Cristo a tua salva. Que bênção de Deus. Fiquemos sentados. Vamos agora nos preparar para o ofertório da Santa Missa. Marcílio, por gentileza, Marcílio, faça um cântico de muita unção, de unção. Cântico bonito que mexa realmente conosco, não é? Vamos cantar todo mundo. Bonito que todos saibamos ao mesmo tempo.

0: Maria santa e fiel, que ela nos faça também fiéis a ela, através do filho dela, né? Amanhã, 6 horas, temos a Santa Missa aqui. Orai, irmãos e irmãs, para que o vosso sacrifício, o meu sacrifício e o vosso sacrifício seja aceito por Deus Pai Todo-Poderoso.
1: Receba, Senhor, por tuas mãos esse sacrifício, para a glória do seu nome, para o nosso bem de toda a Santa Igreja.
0: Oremos. Acolhei, Senhor, as preces dos vossos fiéis, com a oblação do sacrifício, para que possamos, por este serviço da nossa piedosa devoção, alcançar a glória do céu. Isto pedimos para todos nós que estamos aqui presentes, nossas famílias, nossas casas, nossos trabalhos, nossos aniversariantes, colocar também os falecidos das nossas famílias, por Cristo nosso Senhor. O Senhor esteja convosco.
1: Ele está no meio.
0: Corações ao alto.
1: Nosso coração está em
0: Deus. Demos graças ao Senhor nosso Deus.
1: É o nosso dever e nossa salvação.
0: Na verdade é digno e justo. É nosso dever e salvação bendizer-vos, dar-vos graça. Pai Santo, fonte da verdade e da vida. Porque neste domingo festivo nos acolhestes em vossa casa. Hoje, vossa família reunida para escutar vossa palavra e repartir o pão da Eucaristia, celebra a memória do Senhor ressuscitado. Enquanto a humanidade inteira espera o domingo sem o ocaso para entrar no vosso repouso, então contemplaremos a vossa face e louvaremos para sempre a vossa misericórdia. Nesta alegre esperança, unidos aos anjos e aos santos, com alegria cantamos a uma só voz.

0: somente as pessoas que possam ficar de joelhos neste momento. Na verdade, vós sois santo, ó Deus do universo, e tudo que criastes proclama o vosso louvor, porque por Jesus Cristo, vosso Filho e Senhor nosso, e pela força do Espírito Santo, dais vida e santidade a todas as coisas, e não cessais de reunir para vós um povo que vos ofereça em toda parte, do nascer ao pôr do sol, um sacrifício perfeito. Por isso, ó Pai, nós vos suplicamos, santificai pelo Espírito Santo as oferendas que vos apresentamos para serem consagradas, a fim de que se torne para nós o corpo e o sangue de vosso Filho, nosso Senhor Jesus Cristo, que nos mandou celebrar este mistério.
1: Enviai o vosso Espírito Santo.
0: Na noite em que ia ser entregue, Jesus tomou o pão, partiu e o deu a seus discípulos, dizendo: tomai todos e comei. Isto é o meu corpo que será entregue por

Do mesmo modo, no fim da ceia, ele tomou o cálice em suas mãos, pronunciou a bênção de ação de graças e o deu a seus discípulos, dizendo: tomai todos e bebei. Este é o cálice do meu sangue, o sangue da nova e eterna aliança derramada por vós e por todos, para o perdão dos pecados. Fazer isto em memória de mim. A igreja. Fiquemos de pé, fiquemos de pé.

0: mistério da fé e do amor. Todos.
1: Todas as vezes que comemos deste pão e bebemos deste cálice, anunciamos, Senhor, a vossa volta, enquanto esperamos vossa vinda.
0: Celebrando agora, ó Pai, o memorial da paixão redentora do vosso Filho, da sua gloriosa ressurreição e ascensão ao céu.

0: que o mesmo Espírito faça de nós uma eterna oferenda, para alcançarmos a herança com os vossos santos, eleitos a Santíssima Virgem Maria, São José, seu esposo, os vossos santos apóstolos e gloriosos mártires, e todos os santos e santas, São Francisco, Santa Clara, Santo Antônio, que não cessam de interceder por nós na vossa presença, todos fazei. Nós vos suplicamos, Senhor, que este sacrifício da nossa reconciliação estenda a paz e a salvação no mundo inteiro. Confirmai na fé e na caridade a vossa Santa Mãe Igreja, que caminha neste mundo com o vosso servo, Santo Padre Leão, o nosso bispo Dom José Rui, os bispos do mundo inteiro, todos os sacerdotes e diáconos, outros ministros e o povo por vós redimido. Atendei propício às orações desta família, para que reunistes em vossa presença. Reconduzi a vós, Pai de misericórdia, todos os vossos filhos e vossas filhas que andam dispersos pelo mundo inteiro. Acolhei com bondade no vosso reino os nossos irmãos, nossas irmãs, falecidos, as almas do purgatório, todos que recomendamos nesta Santa Missa e deixamos de recomendar, que partiram desta vida e que morreram na vossa amizade. Unidos a eles, esperamos também nós saciarmos eternamente da vossa glória. Por Cristo, Senhor nosso, por Ele dais ao mundo todo bem e toda graça. Por Cristo, com Cristo e em Cristo, a vós, Deus Pai Todo-Poderoso, na unidade do Espírito Santo, toda honra e toda glória, agora e para sempre. E a gente, com muita alegria, a gente vai cantar o Pai Nosso, né? Pai Nosso, vamos cantar esse Pai Nosso bonito, com muito fervor. Pai, Pai, Pai, cantemos juntos.
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0: Outra vez.

0: Juntos, santificado seja o vosso nome. Venha a nós o vosso reino. Seja feita a vossa vontade, assim na terra como no céu. O pão nosso de cada dia nos dai hoje. Perdoai as nossas ofensas, assim como nós perdoamos a quem nos tem ofendido. Não nos deixeis cair em tentação, mas livrai-nos do mal.
1: Pai,
0: juntos.
1: Pai, Pai, Pai nosso que estás no céu.
0: Outra vez a igreja.
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0: Livrai-nos de todos os males, ó Pai. Dai-nos hoje a vossa paz, ajudados pela vossa misericórdia. Sejamos sempre livres do pecado, protegidos dos perigos, enquanto vivendo a esperança, aguardamos a vinda do Cristo, nosso Salvador.
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0: Senhor Jesus Cristo, dissestes aos vossos apóstolos: eu vos deixo a paz e eu vos dou a minha paz. Não olheis os nossos pecados, mas a fé que anima a vossa igreja. Dá-lhe segurança.

0: do vosso desejo a paz e a unidade, vós que sois Deus com o Pai e o Espírito Santo.
1: Amém.
0: A paz do Senhor Jesus esteja sempre convosco.
1: O amor de Cristo,
0: Cordeiro de Deus,
1: que traz o pecado do mundo, tem de piedade. Cordeiro de Deus, que traz o pecado, tem de piedade. Cordeiro de Deus, que traz o pecado, dá-nos a paz.
0: Felizes são vocês que estão aqui presentes, que vão receber Jesus no coração. Eis o Cordeiro de Deus que tira o pecado do mundo.
1: Senhor, não sou digno de que entreis em minha morada, mas dizer uma só palavra, vocês.
0: Jesus, hóstia santa, nos guarde para a vida eterna. Amém. Olha, se lembra do Evangelho, vejam o Evangelho de hoje. O rei preparou um banquete, e convidou a todos. Vocês que estão aqui foram convidados não por mim, nem por outra pessoa, mas pela própria pessoa de Jesus Cristo. E ele está oferecendo um banquete, que ele próprio. Então, todos somos dignos de receber Jesus neste banquete celestial, né? Vamos receber a Santíssima Eucaristia com muita fé, muita alegria.

Não és convidado à união. Sua presença.

Ave Maria, cremos em vós.

Os aniversariantes estão presentes. Juan está presente. Juan? Não, né? Muito bem. Juan foi aquela criança que rezamos por ela. Todos vocês aqui teve um AVC e hoje está curada, não é? Graças a Deus está em casa. O pai veio agradecer, olha. Que bênção de Deus. Amanhã, lembramos, amanhã às 6 horas, a Santa Missa de Nossa Senhora. Se ela perdeu o título de padroeira do Brasil, você é responsável, viu? Nossa Senhora vai cobrar, com certeza ela vai cobrar isso de você. E cobrar também de mim. Nós vamos fazer tudo. A Deus pertence, a Deus pertence. Oremos. Deus Todo-Poderoso, nós os pedimos humildemente, assim como nos alimentais com o sacramento do corpo e sangue de Cristo, fazei-nos participar da natureza divina. Por nosso Senhor Jesus Cristo, na unidade do Espírito Santo. Olhe, tem 4 terços aqui. Se algum homem que não tenha terço, venha pegar um tercinho para você. Agora não é para esconder, não. Não tenha vergonha de Nossa Senhora, não. Não é? Vamos ter vergonha da nossa mãe do céu, não. E vamos pedir misericórdia a Deus para ela não perder o seu título de padroeira do Brasil. Ela está eminentemente ameaçada de perder o título de padroeira do Brasil, não é? Preste atenção, o salmo de hoje, olha. Vamos agora nos preparar para o passeio com Jesus. Eu vos chamo, ó Deus, porque me ouvis. Rezemos juntos. Eu vos chamo, ó Deus, porque me ouvis. Inclinai, Senhor, vosso ouvido e me escutai. Nós temos dúvida de que Deus nos escuta. Aqui é a palavra dele. Estamos pedindo a ele, suplicando que ele incline os ouvidos e escuta nossa lamentação, escuta nossa oração, escute nosso sofrimento, nossas alegrias, nossa família, proteja nossa casa. E ele diz: protegei-me, Senhor, protegei também a minha família. Abrigai-me, Senhor, à sombra das vossas asas. Olha que maravilha. Então vamos agora fazer o passeio com Jesus. Você que está aqui presente, você, meu irmão rádio ouvinte, que está em sua casa ainda ouvindo, fique pelo menos alguns instantes bem penetrado nos mistérios de Deus, mistério da salvação, da palavra de Deus, enquanto passeamos aqui com Jesus na Santa Igreja.

Momento de adoção, meu irmão, minha irmã. Deixe Jesus tocar no seu coração, para que nós possamos cada vez mais te louvar, te adorar. Adoro o Senhor, glorifico o seu nome. Louve o Senhor. Peça nesse momento de adoração um grande milagre em sua vida. Por aquelas pessoas que estão hoje sofrendo. Por aquelas pessoas que estão passando fome. Adoro o Senhor e peça ao Senhor que nos proteja de todos os males. 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

tenho em minha vida. Afasta-me de todos os males, Senhor, de todos os perigos, de todas as tentações. Vamos dar uma salva de palmas para Jesus. Aplauda essa igreja, aplauda bem forte. Bem forte, igreja, aplauda esse Deus maravilhoso, esse Deus que cuida de nós. Então canta bem forte: é tudo que tenho.

canta, igreja. 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

0: Ficaremos um pouquinho em silêncio agora. Graças e louvores se dê a todos os momentos.
1: Ao Santíssimo e Diviníssimo Sacramento.
0: Graças e louvores se dê a todos os momentos.
1: Ao Santíssimo.
0: Graças e louvores se dê a todos os momentos.
1: Ao

0: Meus irmãos, minhas irmãs, que todos tenhamos uma semana cheia de paz e de alegria. Vamos colocar nas mãos de Jesus, conforme a palavra dele. Ele está nos ouvindo. Se ele está nos ouvindo, é porque ele vai nos atender. Como eu dizia, conforme o Santo Evangelho, Deus ofereceu um banquete e vocês foram convidados para esse banquete e satisfizeram com este banquete. O Senhor esteja convosco. E a bênção de Deus, que é Todo-Poderoso, o Pai, o Filho e o Espírito Santo. Domingo eu não estou aqui, eu estou com o Frei Damião. Já tem um caminhante com o Frei Damião ali, o Marcos, que caminha comigo todos os domingos, não é? Graças a Deus. Aliás, todos os terceiros domingos. Vamos em paz e o Senhor Deus nos acompanhe. Se houver homem que precisa de um terço, eu tenho.
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3: Bom dia, amigos e amigas ouvintes da Caruaru FM. Estamos neste domingo apresentando mais um programa Hora do Chico. Esse programa tem como objetivo esclarecer tudo acerca da doutrina espírita. Segundo a doutrina, a justiça divina atende a todos por igual, sem levar em consideração essa ou aquela religião ou crença. Portanto, para nós espíritas, não existe na lei de Deus pecado, castigo ou punição, principalmente de natureza eterna. Os métodos de reparação dos erros cometidos são escolhas nossas, isso de acordo com a nossa evolução espiritual, onde tudo obedece sempre à lei de causa e efeito, ação e reação, e que todo o nosso progresso moral, ou seja, espiritual, se dá pelas sucessivas reencarnações, onde a Terra funciona como um planeta escola, como também um hospital, pois Jesus afirmou que veio a esse mundo para os doentes, ou seja, nos curar das nossas doenças que são da alma, isso devido às nossas imperfeições morais. Ser espírita não é ser religioso, é ser cristão. Não é ostentar uma crença, é vivenciar uma fé sincera e confiante. Não é ter uma religião diferenciada e especial, é deter uma grande responsabilidade moral. Não é ser melhor do que o próximo, é superar a si mesmo. Não é construir templos de pedra, é transformar o coração num templo eterno. Alguns anos atrás, um importante cientista declarava publicamente que havia se tornado ateu, ou seja, não acreditava mais em Deus. Isso sem debochar ou criticar qualquer que seja a religião. Esse cientista havia passado por uma experiência profundamente dolorosa que deixou marcas profundas em sua vida. E quando lhe perguntaram o porquê do seu rompimento com a religião e com Deus, ele disse de maneira muito sincera: porque a religião não explica a dor. E se há um Deus, ele não poderia permitir a dor e o sofrimento. Em resumo, ele estava magoado com a vida, dizendo mais uma vez: porque Deus permitiu que eu fosse vítima de tamanha dor se nada fiz para merecê-la? Essa talvez seja a grande questão da humanidade. Mas nenhum de nós está livre de passar por um momento de perda e de dor. Em algum momento da vida você vai ter uma crise existencial que vai colocar em dúvida a sua fé. E aí vem a pergunta: por quê? Imaginemos que se a dor fosse grãos, parece que Deus semeou de maneira injusta e desigual. O certo é que quando examinamos a vida do berço ao túmulo, parece que alguns receberam uma cota maior de sofrimento, enquanto outros parece que foram beneficiados. Outra questão que nos chama a atenção é que alguns, quando nascem, já começam a enfrentar uma jornada dolorosa, encarando a face da dor todos os dias. E mais uma vez perguntamos: por quê? Se Deus vê e acompanha a dor, por que Ele permite? Há um caso ainda mais intrigante por trás de tudo isso. Parece que algumas criaturas, mesmo sendo de má índole e muitas vezes cruéis, conseguem prosperar. Já outros, embora sendo pessoas honestas e corretas em sua conduta, não conseguem prosperar e são extremamente infelizes. E mais uma vez reiteramos a pergunta: se Deus é Pai amoroso e justo, por que permite que isso aconteça aos seus filhos amados? Algumas respostas foram dadas a estas perguntas, mas elas não foram capazes de convencer e muito menos consolar. Dentre essas respostas, uma merece destaque. É aquela que promete uma espécie de recompensa num paraíso que seria um lugar pleno de felicidade para se ficar após a morte, com direito a um descanso eterno. Mas foi exatamente em 1857 que o governador espiritual da Terra, cumprindo com aquilo que ele havia dito há mais de 2000 anos, que era enviar ao mundo um consolador prometido, cuja missão seria esclarecer a mente humana e consolar os corações que sofrem. Mas como? Dando explicações racionais, claras, diretas, objetivas, amplas e proporcionando aos seres que enfrentam o sofrimento em suas vidas uma sensação real e profunda de que eles não estão sozinhos. São acompanhados e amparados por outros corações que muitos amam. E dentre os inúmeros trabalhos que foram entregues na mão do codificador dessa esclarecedora doutrina, um foi especial, porque foi direcionado a responder às graves e importantes questões que é o Evangelho segundo o Espiritismo, no seu capítulo 5, que fala dos bem-aventurados, os aflitos, onde Kardec tocou profundamente neste tema, que é o tema da dor e do sofrimento, e principalmente nos mostra a desigualdade do sofrimento na experiência de cada um de nós. Enfim, o porquê da prosperidade dos maus e das provações dos que parecem justos. Para justificar e nos fazer entender o porquê do sofrimento, ele fala das causas atuais e das causas anteriores das aflições. Algumas dores que sentimos têm sua causa nesta vida. Outras dores só podem ter suas causas em vidas anteriores. Por isso, alguns ainda não entendem verdadeiramente o que estão vivendo em termos de prova. Porque, se não fosse assim, o cientista teria toda a razão em não acreditar em Deus. Portanto, meu amigo e minha amiga, se quisermos entender o porquê da dor neste mundo, só através da reencarnação. Quando Allan Kardec pergunta aos espíritos o porquê da reencarnação, eles respondem prontamente que Deus nos impõe a reencarnação para que possamos evoluir, onde a morte é apenas um sopro renovador, porque a vida não cessa, a vida é fonte eterna. Quando Jesus disse: bem-aventurados os aflitos, o reino de Deus lhes pertence, não se referia de modo geral aos que sofrem, visto que sofrem todos os que se encontram na terra, que sejam ricos, que sejam pobres. Ele se referia aos que sofrem bem. Poucos compreendem que só as provas necessárias, e só elas, quando bem suportadas, podem conduzi-los ou nos conduzir ao reino de Deus. A alma deve conquistar, um por um, todos os elementos e todos os atributos de sua grandeza, do seu poder, de sua felicidade. E para isso precisa do obstáculo da própria natureza resistente, da matéria adversa, cujas exigências e rudes lições provocam seus esforços e formam sua experiência, mesmo em meio à dor e ao sofrimento. É indispensável a luta para tornar possível o triunfo e fazer surgir o herói que existe dentro de você. Baseado nesse pensamento, podemos entender por que Deus permite numa mesma árvore em que o pássaro se aninha, viva também a serpente. E finalmente, podemos entender que a vida algumas vezes parece uma grande arena esportiva, onde precisamos de muita disciplina que é natural para um grande atleta que precisa de suas vitórias. Mas na vida terrena, nem sempre encontramos regras justas. Perdemos os nossos mais preciosos bens e sofremos as maiores injustiças. Na vida, os conflitos se agigantam, as diferenças nos dividem e nos separam. Nossa motivação se escoa e a vontade se vai, e nos sentimos desanimados. As dúvidas tomam conta de nossas mentes. E aí nos perguntamos como recobrar a motivação, como conquistar nossos objetivos, como trocar as lágrimas pelos sorrisos. Quando tudo se vai, Deus e a vida que Ele nos deu ainda estão vivas dentro de nós. Desistir ou continuar é uma escolha que devemos fazer. Podemos começar, recomeçar, podemos reconstruir, podemos fazer tudo de novo. A nossa maior motivação não irá morrer e não irá se apagar nessa experiência de vida. Minha maior motivação está na vontade daquele que me colocou nessa vida, porque ele espera tudo de mim e, confiando nele, posso e devo recomeçar agora. O sofrimento e a dor duram o tempo que levarmos para aprender o que eles têm para nos ensinar. Um bom domingo para todos e muita paz.
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0: Ficou boa essa versão assim, acústica, mais suave, né? Ficou bom. Que realça a poesia também.
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0: Mim Galo vai cantar uma música pra gente agora.
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